0: Eu queria falar, você posso falar um pouco? Você deixa, Maurício?
1: Eu deixo.
0: Então.
2: Você perguntou pra gente?
0: Posso falar um pouco? Posso, Thiago?
1: Na única vez que eu deixei, deu tanto azar, tinha outra banda no palco. É azar demais.
0: Posso falar, Kiko?
3: Posso falar, fala aí, fala aí.
0: Então, quando a gente resolveu fazer esse negócio assim, eu fui contra. Fui contra porque... sei lá, dividir energia com outras pessoas, assim.
4: Gente, diferenciado.
0: Diferenciado. Mas, mas no final ficou legal. A única coisa que eu realmente... eu tô gostando pra caramba, se quero. Tá super legal. Só que eu não acho legal o nome que a gente arranjou. Eu quero sempre botar eu acho que é uma outra banda essa aqui. E a gente vai tocar uma música agora que, pra mim... pra eles não, mas pra mim é o nome dessa banda. Então vocês podem botar no Facebook que talvez essa música... pra eles não se chama Gwenbo, mas pra mim se chama Gwenbo.
5: A banda.
0: A banda chama Gwenbo, nós cinco chamamos Gwenbo.
4: Então a música vai chamar Os Metanegra.
0: Não pode, ela já existe, outra, a música já existe, cara. Ela chama Gwenbo também.
4: Mas os Metanegra. Mas
0: pode ser entre parênteses, assim, Metanegra, Metamulheres Metanegras. Aqui em São Paulo, que comemos muita pizza, né?
1: Metanegra, Metamulher.
0: Entre parênteses, Gwenbo, tá bom?
1: Gwenbo.
4: Sabor Gwenbo, metade mulheres, metade negras.
0: Obrigado que vocês deixaram eu falar, tá?
5: Vamos lá?
0: Vamos, Thiago.
5: Vamos lá.
0: Toca direito esse negócio aí.

0: Muito obrigado.
1: Ui!
0: Essa que a gente tocou faz parte de um outro projeto chamado Espetacular Charanga do França. Inclusive, temos aí à venda o compacto 7 polegadas da Charanga, junto com outros CDs. Água. Obrigada. Vamos dar continuidade agora, não. Pô, a gente ensaiou pra caramba, vocês estão percebendo aí? Tá tudo bem? Pessoal meio quieto, parado, olhando, assim, não sei.